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E

0: do Michael.
1: Dizem, né? Os ideais.
0: Sou não, sou idade de incorporar a máxima quando eu fui. E que é por vir lá na vitória?
1: E que tinha um... A primeira vergonha? Foi uma eleição muito igual, não sei, né?